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1: 21 horas e 8 minutos.

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0: Nossa Senhora!
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0: eu acho que você tem que mandar aquela mensagem. Mas manda o que está no seu coração.
1: Porque se fosse eu falaria mais ou menos assim.
2: Ei, boa noite. Antes de te bloquear, eu só vim te dizer que a partir de hoje pode tocar o terror, fazer o que quiser fazer. A boca é sua, curte sua farra. Sinto mais nada.
0: Não, apaga, apaga, apaga.

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9: 21 horas e 48 minutos.

0: Nossa Senhora!
1: Eu tô sabendo de uma exposição que vai ter na cidade do lado, na cidade do lado. Se me perguntar, eu vou falar o quê? Que eu já tô arrumado.

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2: 22 horas em ponto.

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2: 22:05.
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5: Parece que eu já quero sentar aqui num bar em Goiânia mesmo e já começar a beber ouvindo essa.
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0: deixa.
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2: 22:19.
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0: Chega pra cá, Hugo e Guilherme, teu segredo!
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0: 23:17.
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0: Quem gostou faz barulho aí, churrasco com fome.
1: Fernando de Sorocaba, muito obrigado. 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

0: Quando vê, meu amigo, virou passado. 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
1: É isso aí.
2: Matheus Aleixo!
0: É, Zico Rato!
2: As meninas!

0: 23:33.
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0: que nós dois, hein, Simone Mendes?
1: Hugo Henrique, coisa linda.
0: Palmas pra Simone aí, São Paulo. Muitas palmas.
1: São Paulo, obrigada.

0: Jorge Matheus.
1: E tem o Mário.
2: Vai ter azar igual esse caboclo que eu nunca vi, viu?

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0: Oração da manhã. Em nome do Pai, do Filho e do Espírito Santo. Amém. Senhor, no silêncio deste dia que amanhece, venho te pedir a paz, a sabedoria e a força. Quero olhar hoje o mundo com os olhos cheios de amor. Ser paciente, ser compreensivo, manso e prudente. Ver além das aparências humanas teus filhos como tu mesmo os vês, e assim não ver senão o bem em cada um. Cerra meus ouvidos a toda calúnia. Guarda minha língua de toda maldade. Que só de bênção se encha meu espírito. Que seja tão bondoso e alegre que todos quantos se achegarem a mim sintam tua presença. Reveste-me de tua graça, Senhor, e que no decorrer deste dia eu não te ofenda e te revele a todos. Obrigado, Senhor, por mais este dia. Amém.
1: 6 horas e 1 minuto.

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0: Oh, legal.
1: Obrigado, irmão.
0: Yes.
1: Prazer em participar aqui dessa gravação, Maurício e Marcelo, amigo, irmãos, Clube da Viola, um dos grandes sucessos do Brasil.
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1: 7 horas em ponto.
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0: 7:13.
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2: 7:17.
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2: 7:31.
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2: 7 horas e 33 minutos.

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0: 7:48.
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1: 8:02.
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Às vezes, você só precisa recuar. Não tente ficar provando o seu valor. Não fique esperando que reconheçam a sua importância. Dê boas razões para que fiquem, mas, se não for recíproco, afaste-se. Entenda que você nunca sairá perdendo de nenhum lugar onde você foi 100% você. A verdade é que algumas pessoas não estão preparadas para a sua imensidão, intensidade e amor. Mas tudo bem, cada um dá o que tem, colhe o que planta e valoriza o que ama.

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Bom dia, ouvintes da Educadora FM. Eu sou a Cláudia.

Ara Piovesani e vou ficar com você até às 11 horas. Sextou, sextou. No estúdio de gravações, DJ Luiz Cláudio, manutenção dos computadores, Anderson Bernardo, direção geral, Valdomiro Bernardo. Hoje, dia 2 de outubro de 2026, sexta-feira, sextou, lua cheia. Já se passaram 273 dias do ano, faltam 92 dias para terminar o ano. Clima 21 graus, sensação térmica 24 graus, nublado. A probabilidade de chuva é 10%, vento 5 km horário, umidade do ar, nossa, 88%, tá boa, hein? A qualidade do ar é boa, 34N1. Hoje é Dia Internacional da Não Violência. Hoje é dia do anjo da guarda, aí, seu anjo da guarda, um carinho aí pro seu anjo da guarda, é o meu também. São Miguel Arcanjo, São Gabriel, São Rafael, todos os anjos aí, guardando a gente, né? Que legal. Primeira música do programa de hoje, Ordinete.

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1: É 8h13 aqui na melhor.

É 8h18 aqui na Melhor. Eu vou falar o percurso para o transporte de eleitores, né? Dia 4 de outubro é o primeiro turno. E dia 25 também, se houver o segundo turno, dia 25 também. Então, Ecatua Tanabi, a partir das 7h30 e também às 14 horas. O motorista é o Sérgio Aparecido Ramos de Souza, o ônibus lotação 31 pessoas, a placa FZY8512. A linha 2, Biporanga e Rincão Tanabi, partida de Biporanga 7h30, Rincão às 8 horas. E também a partir das 14 horas, de Biporanga, Rincão, às 14h30. Motorista Daniel Bissoli Júnior, o ônibus lotação 31 pessoas, a placa DJL3859. E tem a linha 3 do transporte urbano, que inicia às 7h30 no bairro São Judas Tadeu e passa pela Vila Tomás, Jardim Centenário, né? A residencial de Paula, bairro Converde 2, o Estado, também o bairro Imperial, bairro Machado 2, Mário de Matos, Converde 2, Francisco Federico, depois passa pelo Converde 1, conjunto habitacional Dom Vasconcelos, Coab 2, bairro Nova Tanabi, conjunto habitacional Ariterra Sócio, também o Primavera, os bairros Vila Rica, Comendador José Onha, bairro Covise e Centro. O motorista é o Hércules José da Loia Macedo e ônibus, a placa é DJL2E84. Esse edital está fixado na sede do cartório eleitoral, no local de costume. Para mais informações, para detalhes, né? Você busca lá, não deixa para a última hora, tá bom? 8h20, please don't go. Não, é o Eri do... Eri o Go. É outra música, Eri o Go.

0: 8:25.
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8. Bom dia, Salá. Bom dia, Leila Márcia. Sextou. Elton John. Bom dia, Aparecida. Elton John.

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2: É 8h34 aqui na Melhor. A secretária municipal da Educação, a Marionice Violim Brandes Salomão, comunica aos pais irresponsáveis que as matrículas de creche já começaram a ser realizadas, tá? Na Secretaria de Educação, a partir do dia 5, né, começam. Você pode ir lá.

você, pai, o responsável, fazer a matrícula da criança lá na creche, né? A criança de creche, né? Lá na Secretaria da Educação. Eu vou passar o endereço para você, anota aí. É Rua Rui Barbosa, 235, no centro de Itanabi. Vou falar de novo. O endereço da Secretaria de Educação é Rua Rui Barbosa, 235, no centro de Itanabi, para você fazer a matrícula aí da criança na creche. O horário é das 7h30 até as 16 horas, tá bom? Jason Mas, é tema de Salve Jorge, Salve Jorge!

É 8h39 aqui na Melhor. As cores da saúde do mês de outubro é o rosa, conscientização sobre câncer de mama. O roxo, conscientização sobre a síndrome de Rett, a doença

neurológica rara. Bom dia ao pessoal da saúde, bom dia ao pessoal da educação. Bom dia, Ubiratã. Bom dia, Tiago. Bom dia, Neide. 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
1: 8 horas e 43 minutos.

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1: É, passou por aqui o Words, né? Você ouviu o Words, agora tem Glenn Medeiros.

É o 53 aqui na Melhor Apoio Cultural, Loja de Móveis Bechara. 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

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Titãs, porque eu sei que é amor.

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1: Oh, bom dia, Bel. Bel Assis ligadinha aqui na melhor. Miriam Santana também. Sextou, Miriam. Maria, já eu vejo sua mensagem. Eu ouço sua mensagem, né, Maria? Deus te abençoe hoje e sempre. Você e sua família, Maria. É, também abençoada sexta para todos nós. Maravilhoso final de semana. É, eu vou ver essa música aqui para você. Tá bom, a Sandra. Valeu, Sandra. Deus te abençoe. Feliz final de semana. Bom dia, Bela. É a Sola do De Paula. Bom dia. Sextou, né? Edivaldo Cavalaro, ligadinho aqui na melhor. Valeu. Deus abençoe hoje e sempre. 14 bis, linda juventude.

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1: 9:02.
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3: É 95 aqui na Melhor. Bom dia, seu José Salino. Bom dia, Fernando. Bom dia, Davi. Davi Góes. Acho que eu não falei bom dia pro Wilson, pro Tião, pro Juliano, né? Cafezinho legal, hein? Gostei. Tell me once again.

É, 9h10 aqui na melhor. Bom dia, Érica. Bom dia, Simone. Bom dia, pessoal da reciclagem. É 9h11 aqui na melhor. Rita Lee, reza. É tema de novela.

0: Vasco.
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2: É 9:13 aqui na Melhor Ney, Mato Grosso, secos e molhados, sangue latino.

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1: É, 916 aqui na Melhor, identificando os YU 720, canal 285, Educadora FM 104,9, a primeira FM da cidade, é a voz da cidade, todo mundo ouve. Chris Norman, Suzy 4, gostosa de ouvir.

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1: 9:33.
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0: É 9h37 aqui na Melhor. John Travolta, Olivia Newton, John.
1: Sandy. 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
2: É, 9h40 aqui na melhor. 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
1: 9h43, Los Lobos, La Bamba.

0: 9:46.
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3: 4,9 9,49 aqui na Melhor Alexia.

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3: 9h53, é cor de rosa, choque, Rita Lee.

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1: 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Nove e cinquenta aqui na melhor. Aumenta o volume aí que eu sei que você gosta.

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7: É 10h03 aqui na Melhor. 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Agora eu vou tocar uma música e eu volto com um alerta aos geminianos e também os três primeiros signos do zodíaco: Áries, Touro e Gêmeos. E agora tem Elton John, Nikita.

Alerta! Os geminianos ficam no alerta até as 16h55. A rotina é indicada enquanto durar este período negativo. Após esse horário, os cuidados serão dos cancerianos nos próximos 2 dias e meio no trabalho e vida pessoal. Atenção, você de Áries, Touro e Gêmeos. Ariano, você está pronto para negociar, acertar o trabalho e contar com apoio. Estará confiante nos negócios e conseguirá resolver rápido as questões financeiras. Ótimo para viajar. Amor com ciúmes. Números da sorte: 306.

7.958. Taurino, fase que suas ideias estão mais avançadas na busca da realização financeira. O dia será tranquilo, os problemas da semana já foram resolvidos. Saia para compras pessoais. Amor com momentos de paixão. Números da sorte 133 e 4.382. Geminiano, você acorda no alerta. A lua estará no seu signo a partir das 16h55. Deixe as decisões financeiras e profissionais para depois desse horário. O seu fim de semana será positivo. Apoio da família, amor com ciúmes, números da sorte, 751 e 9.406. Daqui a pouquinho, Câncer, Leão e Virgem.

Atenção você de Câncer, Leão e Virgem. Canceriano, início do dia será tranquilo, mas fique sabendo que entrará no alerta às 16h55. O ideal será programar seu fim de semana. Se organize, não crie problemas com a família. Obstáculos no trabalho. Números da sorte, 475 e 3014. Leonino, seu dia será calmo no lar, no trabalho. Conseguirá acertar os problemas financeiros que o incomodavam. Pessoas influentes poderão colaborar com seus negócios. Amor com paixão. Pode viajar. Números da sorte, 926 e 8260. Virginiano, a influência atual do Sol na sua segunda casa astral traz tranquilidade para o trabalho. Conseguirá resolver a maior parte dos problemas. Terá chances de alcançar o sucesso. Sensualidade no amor. Números da sorte, 062 e 1179. Daqui a pouquinho, Libra, Escorpião e Sagitário.

Atenção você de Libra, Escorpião e Sagitário. Libriano, você tem a presença do Sol no seu signo. É a fase do aniversário, quando os problemas começam a se dissolver. Você sente as energias em alta. Coloque em prática os planos domésticos. Amor delicado. Números da sorte: 840 e 0635. Escorpiano, a fase pede que não passe dos limites nos gastos, exigências no trabalho e mudança nos negócios. Não espere nem conte com apoio. Pelo contrário, é você quem precisa ser amigo. O amor está calmo. Números da sorte: 698 e 5.347. Sagitariano, dia que seu trabalho será elogiado, período que tem vontade de fazer mudanças na área econômica. O ideal é se programar, acertar os detalhes financeiros. Conte com Gêmeos e Áries, amor com forte paixão. Números da sorte: 219, 6.523. Daqui a pouquinho, Capricórnio, Aquário, Peixes e os aniversariantes do dia.

É 10h28 aqui na Melhor. E vamos agora para o Capricórnio, Aquário, Peixes e os aniversariantes. Capricorniano, você terá colaboração nos negócios e poderá contar com suporte para renovar os seus empreendimentos, apoio de sócios ou superiores, além de contar com a família do seu lado. Amor calmo, números da sorte 527 e 2791. Aquarianos, atos colaboram com as suas novas ideias nos negócios, incluindo os domésticos. Você sente que tem força para aumentar os ganhos, trabalho e iniciar novos projetos. Apoio da pessoa amada, viagem em alta, números da sorte 145 e 8054. Pisciano, período que está irritado no setor doméstico, não crie problemas, você sairá perdendo. Evite gastos. Perdi aqui.

É, evite gastos fora do orçamento. A família precisa de mais atenção. Pequeno contratempo no trabalho. É, aqui também aconteceu. Não sou pisciano, mas pequeno contratempo no trabalho. Amor com força total. Números da sorte 684-3812. Eu vou falar de novo, peixes, que eu interrompi aqui. Período que está irritado no setor doméstico. Não crie problemas.

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3: É 10h38, quebrando o protocolo, né? Érica, Simone, Bel, todo mundo, Beto Kendi.

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Ah, Noritargas, meninas da farmácia, ligadinhos aqui na Melhor, abraços. Maria, que legal, Maria, você trabalhando aí, dançando, ouvindo a educadora, tá feliz? A nossa intenção é essa, ver todo mundo feliz, é levar alegria, felicidade, leveza pra todo mundo. Claudenir Cunha, já já eu troco a música pra você, tá bom? Beijão pra você, minha bela, é a Cajuzinho. Agora tem a Adriana Ribeiro, saudade vai. Aparecida, aumenta o volume aí, tudo bem, né, Aparecida? Graças a Deus.

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1: 10 horas e 50 minutos.
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3: É, hoje é dia de música antiga, né? Vamos animar, minha gente. Tá animando? Já que você tá feliz, vamos cantar, vamos dançar. É a última música do programa de hoje, às 5 da tarde. Eu tô aqui com tarde sertanejo. Amanhã, sábado, show, só música boa. Sorteio de prêmios pra você. Deus abençoe seu final de semana. Beijo, tchau, até lá.

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0: 11:02.
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2: E finalmente chegou a sexta-feira, junto com ela mais uma edição do nosso Conexão Nacional aqui na sua rádio preferida. Salve, salve, gente boa, tudo bem por aí? Como é que você tá? Tudo certinho? Por aqui tudo jóia. Prazer, eu sou Eduardo Maidana, estamos chegando para mais uma edição do nosso programinha. Temos 2 horas pela frente de música, alto astral, informação e entretenimento. 2 de outubro de 2026 é o dia de número 275 do calendário gregoriano. Faltam 90 dias para o ano terminar. Hoje é dia internacional da não violência. Também hoje é o dia do anjo da guarda. Junto com a gente, Jane de Paula, Joel Cabral e Vini Soares fazendo Conexão Nacional desta sexta-feira. Então, capricha no volume, chama a sua galera e vem junto.

0: Nossa, salve de palmas, Murilo Ru.
1: Bruno Rosa, Murilo Rufi, atriz demais. Pra você ouvir aqui no nosso Conexão Nacional, programa oficial da Música Boa. Rolando e destacando as músicas mais bombadas do Brasil. Obrigado pela sua companhia. O programa tá só começando. Tem muita coisa legal pra rolar por aqui. Em seguidinha tem muito mais música, tá? Tem também o seu alô, você que tá ligado com a gente em todo o Brasil.
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3: 11 horas e 16 minutos.
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6: O influenciador e empresário Lito Souza morreu nesta quinta-feira, 1º de outubro, aos 59 anos. Ele enfrentava a doença de Creutzfeldt-Jakob, diagnosticada há menos de 2 meses. A notícia foi dada pela esposa Mila Seidel em um vídeo publicado nas redes sociais. Com 36 anos de carreira na aviação, 27 deles como mecânico de aeronaves, Lito se tornou uma das principais referências do setor no país com o canal Aviões e Músicas, que reúne mais de 3 milhões de inscritos no YouTube. Ficou conhecido pelas saudações aeronáuticas, quando cumprimentava o público e por ajudar muita gente a perder o medo de voar. No vídeo, Mila contou que o marido nasceu no Rio Grande do Norte e cresceu em Santos, São Paulo, onde ainda menino viu os navios atracarem. Foram os aviões, porém, que o levaram mais longe do que ele imaginava. Para ela, Lito cumpriu sua missão. Lito havia descoberto um câncer de próstata no início do ano. Em agosto, veio a confirmação da enfermidade rara, neurodegenerativa e fatal, causada pelo acúmulo de uma proteína anormal no cérebro, o prion. Segundo o Ministério da Saúde, cerca de 90% dos pacientes morrem em até um ano. No Brasil, a notificação é obrigatória desde 2005 e mais de 1.500 casos suspeitos foram registrados até 2021. Em setembro, a Anvisa autorizou, em caráter excepcional, a importação de um remédio experimental testado até então somente em animais. Lito Souza foi a primeira pessoa a recebê-lo. Ele deixa a esposa e o filho, Malone, de 7 anos. Da Rádio Nacional em Brasília, Pedro Lacerda.
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7: 11 horas e 24 minutos.
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8: Prazer imenso ter você por aí ligado com a gente, curtindo Conexão Nacional, que tá de volta aqui na tua rádio preferida. Uma ótima sexta-feira pra você. Bora mandar beijo e abraço pra você que tá sintonizado com a gente, fazendo a programação em todo o Brasil. Você que manda o seu recado pra gente através do WhatsApp, também das redes sociais. A turma de Rorainópolis, Roraima, sempre acompanhando a programação, curtindo a gente. Tem a Giovana, também o Ícaro ligado conosco. Abraço especial pra Rafaela e também o Pedro. Tudo tudo de melhor. Tamo junto. Ilha de Itamaracá, no Pernambuco, a galera ligada conosco. A

Ioná tá acompanhando a gente na programação, o Patrick também tá ligado e ainda Milena, tudo de melhor, tamo junto. Bocaina de Minas, Minas Gerais, a galera nos acompanhando, tem o Cássio, também tem a Fernandinha, tá ligada com a gente, e ainda a Bárbara. É o Brasil inteiro, todo mundo muito bem ligado aqui. De norte a sul do Brasil, tá todo mundo sintonizado. Cleiton e Romário, Zé Neto e Cristiano, não namora.

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1: E aí, tudo bem? Tô chegando com as notícias do mundo da música desta sexta-feira. E pra falar que Laona Prado já tem data marcada pra levar o Raiz a Belo Horizonte. Laona Prado iniciou a venda de ingressos para uma apresentação especial do Projeto Raiz, que acontece no dia 5 de dezembro em Belo Horizonte. A cantora anunciou uma edição única do projeto na capital mineira e a procura pelos ingressos já começou. Raiz é um dos trabalhos que ajudaram Laona a se aproximar ainda mais da essência da música sertaneja, resgatando canções conhecidas do público e apresentando novas interpretações. A apresentação de dezembro ainda está distante no calendário, mas já movimenta os fãs mineiros e mostra que a agenda da cantora continua sendo construída para os próximos meses. Laona vem atravessando uma fase de grande exposição, com presença constante em festivais, grandes eventos e nas principais plataformas de música. Fique ligado, daqui a pouquinho eu volto com mais notícias do mundo da música. Até já!
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0: é Henrique Juliano, Seja Ex, pra você ouvir aqui no nosso Conexão Nacional, programa oficial da música boa, destacando as melhores, as músicas mais bombadas na sua playlist e também na nossa programação. A gente volta em seguidinha.
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2: 11 horas e 38 minutos.
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6: Que bom ter você por aí ligado com a gente, curtindo a programação da Rádio Mais Ouvida. A gente continua com música boa, informação, alto astral e entretenimento. Do jeito que você gosta, curte e merece. Capricha no volume aí, porque tem mais uma sequência top começando. Sempre aqui na Rádio da Galera, de segunda a sexta-feira. Bora que bora. Agora tem a nossa rainha da sofrência, a eterna Marília Mendonça, foi por conveniência.

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1: Existe uma teoria que se chama 90-10. Onde uma pessoa tem 90% daquilo que você procura em alguém. Só que você foca naqueles 10% que falta. Aí você sai pra rua, se aventura. E realmente você encontra aqueles 10%. Mas não se deu conta que perdeu os 90%.

0: Os 10% a gente deixa pro garçom, né?
1: 90-10, Maiara e Maraísa. Pra você ouvir aqui no nosso Conexão Nacional, programa oficial da Música Boa, descolando as músicas mais bombadas do Brasil. Obrigado pela sua parceria. A gente volta em seguida com muito mais música na segunda hora do Conexão Nacional. Tem muita coisa legal pra rolar por aqui daqui a pouquinho. E os aniversariantes do dia também, fica por aí. Conexão Nacional.
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2: Ah, sua sexta-feira é melhor aqui no Conexão Nacional, que tá de volta na tua rádio preferida. Muito prazer, eu sou Eduardo Maidana. Claro que você pode me chamar de Edu. A gente começa mais uma hora do nosso programa com todo o prazer e todo o carinho do mundo, agradecendo a tua companhia. Você que já estava ligado conosco desde o início, obrigado pela parceria de sempre. Você que tá chegando agora, pode ficar à vontade. Seja muito bem-vindo, muito bem-vindo. É tudo nosso. E a gente segue por aqui tocando as melhores, trazendo informação e entretenimento para deixar um dia muito mais leve, muito mais bacana. Alô, você aniversariante do dia, apagando as velinhas neste dia 2 de outubro, nossos cumprimentos, parabéns, sucesso, saúde, felicidade, prosperidade para você, sucesso, saúde mil na sua vida, tá? A gente comemora junto contigo essa data tão especial. Quem tá de aniversário hoje é o Rodrigo Scarpa, o Vesgo, humorista brasileiro de aniversário. Ainda a Cléo Pires, atriz brasileira e filha do Fábio Júnior. É, rapaz, tá de aniversário hoje, parabéns, sucesso, saúde, felicidade, prosperidade. Sempre por aqui com tanto prazer e todo carinho do mundo aqui na Rádio Mais Ouvida. Agora tem Rick Martin e Luan Santana, tá estourado em todo o Brasil. O nome do som é Estranho. Obrigado pela companhia. Ótima sexta-feira. Aproveita ao máximo o seu dia.

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1: Voltei pra falar de Lucas e Igor, hein? A dupla Lucas e Igor vai fazer a sua estreia em uma das casas mais tradicionais do sertanejo em São Paulo. O show tá marcado pro próximo dia 8 de outubro, no Vila Country, e acontece em um momento especial pros dois. Lucas e Igor chegam ao palco embalados pelo sucesso de Flash, música que vem ganhando espaço nas rádios e plataformas e ajudou a colocar a dupla entre os nomes que começam a chamar atenção no sertanejo. A apresentação também representa um passo importante na trajetória dos cantores, que passam a ocupar um espaço tradicionalmente associado a grandes nomes do

0: gênero. Para o público, será uma oportunidade de conferir de perto um repertório que vem crescendo justamente pela combinação do sertanejo moderno, romantismo e música forte pelo apelo popular. Vale a pena conferir Flash de Lucas e Igor. Daqui a pouquinho eu volto com mais notícias. Até já!
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0: Michel Teló. Aí a Roça Vence, pra você ouvir aqui no nosso Conexão Nacional, programa oficial da Música Boa, tocando as músicas mais bombadas do Brasil. Obrigado pela sintonia e audiência, é um prazer ter você por aí, sempre sintonizado com a gente. Paradinha super rápida, já já tem muito mais música.
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3: 12 horas e 13 minutos.
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2: 12:16.
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3: Tamo junto, senhoras e senhores, de volta com a nossa Conexão Nacional aqui na tua rádio preferida. Ótima sexta-feira pra você, obrigado pela companhia. Bora mandar abraço pra você que tá nos acompanhando no Brasil inteiro, sintonizado com a gente, fazendo a programação da Mais Ouvida junto comigo. Deixa eu mandar um abraço especial pra Natália, tá ligada com a gente, o Thiago e também a Loreni, acompanhando a gente em Dário Meira, Bahia. Obrigado pela sintonia. A galera que tá sempre acompanhando a gente em Carandaí, Minas Gerais, obrigado pela sintonia. Abraço pra Mariana, o Thales e também a Vivi, tudo de melhor, tamo junto. Galera que nos acompanha em Parnamirim, Rio Grande do Norte, sempre ouvindo a nossa programação. Aproveito pra mandar um abraço, deixa eu mandar um abraço aqui, cadê? Ah, tá aqui, muito bem. O Fábio tá ligado com a gente, obrigado pela sintonia. A Josi também tá sintonizada e a Luana tá ligada na programação. Glória de Goitá no Pernambuco, todo mundo acompanhando a gente, curtindo a programação da Mais Ouvida. Abraço especial pro Sérgio, tá ligado com a gente. Grande Sérgio, tudo de melhor. Quem mais? O Telmo tá acompanhando a programação e ainda a Arita, tudo de melhor, sucesso sempre. Turma de Ingazeira no Pernambuco também tá ligada na programação e a gente aproveita pra mandar abraço. Abraço pra turma de Ingazeira que tá sempre acompanhando a gente, curtindo a programação. Tem o Cleitinho, o grande Cleitinho, o Anderson, a Natiele acompanhando a gente. Obrigado pela sintonia, tamo junto!

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Daily Davi, apaga, apaga, apaga, pra você ouvir aqui no nosso Conexão Nacional, programa oficial da música boa. A gente toca só as melhores do jeito que você gosta, curte e merece. Obrigado pela companhia. A gente volta? Claro que sim, daqui a pouquinho, depois do intervalo, com mais uma sequência.

0: sobre as condições do tempo, além de se deslocar com antecedência até as sessões eleitorais. Nos dias de votação, 4 e 25 de outubro, entre 7 da manhã e 6 da tarde, vai haver restrição do tráfego de veículos pesados e de grande porte. A medida tem o objetivo de descongestionar as rodovias federais para priorizar a mobilidade dos eleitores no período. As abordagens de veículos também ficam restritas a situações que representem risco concreto e iminente à vida ou à integridade das pessoas. Os bloqueios de rodovias só poderão ocorrer de forma excepcional. Por exemplo, quando houver autorização prévia da Justiça Eleitoral, justificativa para a medida e indicação de rotas alternativas. A PRF atende a população nos 26 estados e no Distrito Federal pelo telefone 191. No portal gov.br/PRF, você encontra os endereços das unidades da corporação. Com informações da Agência Brasil, da Rádio Nacional em Brasília, Oussama El Ghauri.
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2: 12:34.
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3: 12 horas e 37 minutos.
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5: Yes, baby! Já estamos de volta na sua sexta-feira com muito mais música, boa informação, alto astral e entretenimento aqui no Conexão Nacional, seu companheiro diário, né? A gente se faz companhia por aqui de segunda a sexta-feira e fica feliz a beça de ter a tua companhia. Tamo junto. Conexão Nacional. Direto e reto aqui na rádio mais ouvida, sempre contigo, que é muito mais importante. Eduardo Maidana. Conforme prometido, agora tem os baianos Ed Brito e Samuel com esse clássico lá de 92 do Juan Luis Guerra, nessa versão sertaneja que ficou incrível, Romance Rosa.

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1: De volta e pra falar sobre Chitãozinho e Xororó, que estreia um novo show neste fim de semana. Chitãozinho e Xororó estão preparando uma apresentação especial pra marcar uma nova fase da carreira. No próximo dia 3, amanhã, a dupla estreia em São Paulo, o espetáculo Meninos de Roça, na Surrai Music Hall. O projeto nasceu a partir do audiovisual do mesmo nome, gravado em um aras em Jaguariúna, no interior paulista, e busca trazer para o palco lembranças da infância, história da vida no interior e, principalmente, a relação dos dois irmãos com a música sertaneja. E a estreia terá convidados especiais. Chitãozinho e Xororó vão receber no palco Sammy Rico, Mike Lian e Traia Véia, nomes da nova geração que também participaram do projeto audiovisual. No repertório, além das músicas do novo trabalho, como Meninas de Roça e Caipira Eu Sou, o público poderá conferir clássicos que atravessaram os mais de 50 anos.

0: anos de carreira da dupla. Fique ligado. Segunda-feira eu volto com mais notícias do mundo da música. Um bom final de semana pra você e sua família. E até a segunda. Tchau.
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2: Diego e Victor Hugo, Moça pra casar. Pra fechar assim mais uma edição do nosso Conexão Nacional, programa oficial da música boa. Gente, tô indo nessa, só antes não esquece, tá? Domingo tem eleições e você vota, né, pra todos os cargos gerais. Então a gente lembra que o primeiro voto é para deputado federal, o segundo voto é para deputado estadual ou distrital, o terceiro e o quarto votos são para senadores, são dois senadores desta vez, o quinto voto é o voto para governador e o sexto voto, o voto para presidente, tá? Tudo de melhor, sucesso sempre. Bom fim de semana de eleições para todo mundo. A gente se encontra por aqui na segunda-feira. Tudo de melhor, valeu a parceria, bom fim de, tchau.
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4: 12 horas e 53 minutos.

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5: 12 horas e 58 minutos.

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0: 11 horas, em ponto.
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0: Por aqui, a gente já chega chegando, né? Trazendo muito modelo sertanejo a partir de agora aqui no Central do Sertanejo. E é isso, hoje é sexta-feira. E é isso, vamos lá de modelo, sou a Jane de Paula. A partir de agora a gente só toca sertanejo por aqui, viu? Então chega pra cá, interage com a gente, pede tua música, fica à vontade, porque tem muito modão pra gente tocar pra você, inclusive aquele que você pediu, claro, né? E olha só, gratidão, né? Por mais um dia, mais uma sexta-feira, gratidão pela vida, né? 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

0: Gustavo Mioto.
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0: Eita, nós é modão aqui no Central do Sertanejo. E a gente vai correndo pro intervalinho. Eu volto bem rapidinho aqui, tocando muito modão pra você, viu? Então não sai daqui não, daqui a pouquinho manda aquele alô pra você que já tá aqui pedindo teu sucesso com a gente. E é isso, gente, faça da sua vida, né, a história que você escreve todo dia. É Central do Sertanejo, volta já por aqui.
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0: 11:27.
1: Olha só, já de volta por aqui. Eita, nós, tem muita gente curtindo com a gente, né? A Priscila, opa, Priscila, beijo pra você. Ela que tá mandando aí um abraço muito especial, né, pro Carlos Augusto. Valeu, Priscila. E quem pediu essa pra gente foi o Dudu, o Eduardo. Olha aí, Eduardo, pra você a sua música e pra toda a galerinha que tá aqui grudadinho, né, querendo curtir essa. Simbora.
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0: É isso aí, Central do Sertanejo. Que pena que acabou, né, gente? Mas, ó, segunda-feira tem mais, tá? Não fica triste, não, porque eu volto aqui, ó, trazendo muito modão sertanejo pra você curtir com a gente. Valeu pela sintonia de todos. Aproveitem bastante aí esse finalzão de semana, né? É. E, olha, vem domingão aí. Então vamos dar aquela descansada, tá? E na segunda-feira tem mais modão por aqui. Porque Deus tá cuidando de cada detalhe, né? Beijos e até segunda aqui no Central do Sertanejo pra nós curtir modão. Tchau, tchau!
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2: Educadora FM. 13 horas e 51 minutos.

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2: Fim de semana, já estamos por aqui. Hoje é sexta-feira, 2 de outubro de 2026. Aqui é o Evandro de braços abertos com emoção. Já no primeiro fim de semana do mês de outubro, hein? No clima de eleição também, hein? Mas já trago esse som do Nairo pra começar bem.

Desassossego. Mariana Volker no Conexão BR deste fim de semana que é decisivo, hein? Fim de semana de eleição, mas olha, nós estamos aqui para curtir música, trazer boas energias e relaxar a cabeça, hein? Saudade. Ana Laura Lopes.

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0: Anakin Benjamin, para fechar a primeira sequência de hoje. Teve muito som legal. Tem você por aqui, depois do intervalo tem história.
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5: Muito bem, aqui é o Evandro que já está de volta para te contar que uma vaca fugiu de uma fazenda e entrou correndo num banco da Suíça. O animal caminhou calmamente entre os caixas eletrônicos até ser contagiado pelo clima financeiro e gentilmente convidado a se retirar da agência, hein? Será que a vaca estava indo no paraíso financeiro de lá? Sei lá, hein? Bora com Maiara e Maraísa.

0: Alexa, no clima de sextou e você mandando bem, sempre curtindo o nosso programa neste 2 de outubro.
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2: 14 horas e 28 minutos.
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3: A lei seca vai ser realidade em pelo menos 14 estados no primeiro turno das eleições neste domingo. Em alguns, a restrição para a venda de bebidas alcoólicas vai valer em todo o território e outros apenas em alguns locais específicos. A proibição vai valer em toda a área dos estados do Pará, Amazonas, Amapá, Acre, Roraima, Piauí, Maranhão e Ceará. Bahia, Tocantins, Sergipe, Mato Grosso, Goiás e Rondônia vão ter a lei seca apenas em algumas zonas. O caso do Rio Grande do Sul depende de decisões judiciais e até o momento não havia nenhuma ordem judicial nesse sentido. Os períodos de validade das medidas variam de estado para estado, mas é sempre importante o eleitor conferir os sites dos tribunais regionais eleitorais para saber os horários. Já Alagoas, Distrito Federal, Rio de Janeiro, Minas Gerais, Espírito Santo, Santa Catarina, Paraíba, Pernambuco, Mato Grosso do Sul, São Paulo e Paraná vão ter a venda de bebidas liberada. Rio Grande do Norte ainda não informou se vai ter lei seca. Nós aguardamos um retorno do Tribunal Regional Eleitoral do Estado. Com informações da Agência Brasil, da Rádio Nacional em Brasília, Gabriel Brum.
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0: Olha, eu falei do sextou e você vai mandando aquele sextou nas nossas redes sociais, vai pedindo a sua música, vai deixando aí. Tem algo programado pro fim de semana além da eleição aí na sua agenda? Ou tem um levantamento de long neck?
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1: Cadeira cativa, Zé Neto e Cristiano. Você manda mensagens pra cá. Olha, a Flávia deixou recadinho por aqui, a Sueli, o Carlinhos. Valeu pela audiência de todo mundo. Agora com a Maneva.

0: Oricon County, Jason Derulo, uma das preferidas da Isabel, que tá ligada com a gente.
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3: Educadora. 14 horas e 47 minutos.

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11: Muito bem, esse é o Conexão BR no seu rádio nesta sexta-feira, clima de fim de semana, para te contar que alguém perdeu uma bicicleta nos canais da cidade de Amsterdã, na Holanda. E anos depois, mergulhadores encontraram um veículo totalmente transformado em um recife artificial, servindo de moradia luxuosa para dezenas de peixinhos. Fofura, né? Fidumijeque, esse sonho é fofo também, queimando com fogueira.

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0: alto, Japinha Conde, aqui no Conexão BR, pra quem tá chegando agora, fica à vontade. Ó, tem muita música legal e o plano tá armado, hein?
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0: Republic Heart. Este é o Conexão BR, trocando sempre só as melhores. Eu volto rapidinho.
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2: 15 horas e 6 minutos.
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2: 158.745.463 eleitores vão às urnas neste domingo, isso contando quem tem de ir mesmo votar e quem tem voto facultativo, que são os maiores de 70 anos, os que têm entre 16 e 18 anos e os analfabetos. E para quem gosta de números, temos mais alguns. São 5.571 municípios e só em 186 deles não tem biometria, que é o cadastro pela impressão digital. A maior parte do nosso eleitorado tem entre 40 e 44 anos e é essencialmente feminino. Menina, somos 53% do total. Ah, e ainda temos mais de 38 mil eleitores que usam nome social. Bem, já falamos basicamente dos eleitores, agora vamos falar dos candidatos. Neste domingo, vamos votar em 6 cargos diferentes e nessa ordem. Primeiro, deputado federal, depois estadual ou distrital, se você estiver em Brasília. Vamos votar também 2 senadores, governador e, por último, para presidente. É muito número para decorar. Nem aposte nisso, viu? Leve logo a colinha. E essa cola tem de ser de papel, porque não pode entrar na cabine de votação com celular. Mas você pode mostrar o e-título. Aliás, qualquer documento com foto vale, mesmo os vencidos ou em formato digital. Você vai mostrar o documento ali ao mesário, deixar o celular na mesinha e entrar na cabine de votação sem nada. Ali é o seu momento. Você e o seu papelzinho com os números. A não ser que você tenha alguma deficiência ou mobilidade reduzida. Aí pode entrar a acompanhado na cabine. E quem tem mais de 80 anos tem preferência na fila. Você pode usar broche, adesivo e camiseta no dia da votação, mas não pode bater boca nem gritar o número do seu candidato. A manifestação deve ser individual e silenciosa. Boca de urna é proibido. Lembrando que o horário de votação vai das 8 da manhã às 5 horas da tarde, horário de Brasília. Quem mora em localidades com fuso horário diferente tem de ficar atento. Outra coisa, atualize o seu e-título. Confira o seu local de votação, porque pode ser que ele tenha mudado. E se programe para ter um domingo de voto tranquilo. Da Rádio Nacional em Brasília, Priscila Mazenotti.
3: 15 horas e 10 minutos.
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3: Muito bem, amores do rádio. Que bom ter a sua companhia. Tá trabalhando aí, bom trabalho. Atenção para esse caso que vem do Chile. Um pinguim perdido foi encontrado caminhando sozinho no meio de uma rodovia movimentada. Ele parecia completamente perdido e confuso no trânsito, sendo escoltado pela polícia rodoviária até a praia mais próxima. Esse pinguim tá fofinho, hein? Bora de música, vai, Priscila Senna.

O sonsaço do Péricles, eu te avisei, aqui no Conexão BR. E ó, tem muita gente trabalhando no comércio, no supermercado, no açougue, rapaziada da zona rural também. Muito obrigado por essa audiência massacrante. O nosso som dando eco, hein? Agora com Lagum, pra você curtir assim, ó.

0: Laila, That Girl, aqui no nosso Conexão BR. Volto já já trazendo um som sertanejo de tirar o chapéu e uma história bem especial também.
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2: 15 horas e 29 minutos.
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5: 15:32.
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7: Atenção para uma notícia que vem de Praga, na República Tcheca. Um gato de rua adotou um robô aspirador de pó como seu melhor amigo em meio ao transporte oficial. Ele passa horas sentado em cima do aparelho enquanto limpa a casa, recusando qualquer contato com outros felinos de verdade. Olha, é uma história legal e a imagem é bem fofinha, viu? Seria um sonho, meu gato, ser tranquilo.

0: Bárbara Roberta Campos com Jorge Vecilo. E agora a Laura Pausini, gente, traz esse som aqui, ó, numa dobradinha com o Thiago York, Dura.
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0: Maluma, Call Me, com Blessed, fechando esta sequência especial. A gente volta já, hein?
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5: 15:50.
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7: Muito bem, clima de fim de semana, você curtindo nosso Conexão BR, o Antônio ficando mais velho hoje, o Raul, a Maria também, parabéns pra todo mundo neste 2 de outubro, e ó, som na caixa, Manu.

Cowboy, João Nelore texano com Anthony Gabriel, aquele sertanejo de tirar o chapéu, e a vida vai se revelando e a gente ouvindo o Teatro Mágico com Flávio Venturini.

0: Off the Rear, Ana Vitória, Teatro Mágico. Volto já já com mais som sertanejo pra você.
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0: Atenção para uma notícia que vem de Atenas, na Grécia.

Cabras intrépidas invadiram um telhado de uma igreja histórica para comer as flores decorativas. Os animais ficaram presos lá em cima e precisaram de uma operação de resgate dos bombeiros. É, quem avisa, amiga, é, viu?

0: pancada, bebê. Mari Fernandes!
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0: Martin Garrix com Ed Sheeran, Bruno Jags, Kaique. Este foi o nosso Conexão BR de hoje, trazendo muita música bacana. Mas ó, não acabou não, intervalo rapidão. Volto já já trazendo aquele som que você adora e também a sua participação.
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4: Termina nesta sexta-feira, dois dias antes do primeiro turno das eleições 2026, o prazo para publicar anúncios pagos de campanha em jornais, revistas e tabloides. A regra também vale para publicação na internet dos anúncios que saíram na versão impressa. A legislação permite a inserção de até 10 anúncios de propaganda eleitoral por veículo, em datas diferentes para cada candidato ou candidata, e estabelece limites para o tamanho desses anúncios. Na reta final da campanha, outros prazos também chegam ao fim. No sábado, 3 de outubro, ainda dá para fazer campanha nas ruas, mas só até às 10 da noite.

0: Até este horário, candidatos e apoiadores podem distribuir material de campanha e fazer caminhadas, carreatas e passeatas com ou sem carro de som. O primeiro turno das eleições 2026 será realizado no próximo domingo. Eleitoras e eleitores escolherão presidente da República, governadores, senadores, deputados federais, deputados estaduais e deputados distritais. Nas localidades em que acontecer segundo turno para os cargos de presidente da República ou governador, a votação será realizada em 25 de outubro. Da Rádio Nacional, no Rio de Janeiro, Solimar Luz.
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5: 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Atenção! Para o Senado, é preciso votar em 2 candidatos diferentes. 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No site tse.jus.br tem um simulador de votação para você treinar antes. 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
4: Falei que era ligeiro, Gabriel tá aqui com a gente, tem o Fabiano, tem o Ney, tem o Juliano. Valeu pela audiência, turma, e a porta tá sempre aberta.

0: Shakira, pra fechar o Conexão BR de hoje. Olha, um bom fim de semana, boa eleição, bom voto. Segunda-feira a gente volta, hein? Até lá. Tchau, tchau.
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0: 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Fala pra mim, vai.
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0: É 5:05 aqui na Melhor o Rádio. 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
0: Primeira música do programa de hoje, Breno Reis e Marco Viola, Vendedora de Ilusão.

0: É 5h12 aqui na Melhor. Atenção, atenção, pais e responsáveis. Estão a partir do dia 5, né? Estarão abertas as matrículas de creche, tá? Então, se você tem aí a criança, né, para matricular na creche, eu vou te dar o endereço da Secretaria de Educação, é onde você tem que fazer a matrícula. É dia 5, né? Tá aberto lá a matrícula, das 7h30 até as 16 horas, na rua Rui Barbosa, 235, no centro de Itanabi. Eu vou repetir para você, Secretaria da Educação, a partir do dia 5 de outubro, das 7h30, 7h30 da manhã até as 16 horas, às 4 da tarde. Rua Rui Barbosa, 235, no centro de Itanabi.
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0: 514, César Menotti e Fabiano, tempo pra amar. Eu

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1: É 5h17 aqui na Melhor. Boa tarde, Ubiratã. 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Daniel, difícil não falar de amor.

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524, Peão, Peão Carreiros é Paulo, porta do mundo. 524 aqui na melhor.

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2: É 5h28 aqui na Melhor Apoio Cultural, Loja de Móveis Bechara. 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
2: Sérgio Reis, Cavalo Preto. Jesus,

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3: É 5h32 aqui na Melhor, identificando ZYU720, canal 285, Educador FM 104,9. É a voz da cidade, todo mundo ouve. Bruna Viola, participação Bruno Barreto, quem é que não gosta?

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5: É 5h42 aqui na Melhor do Salá. Tá ligadinho, quer ouvir Rick Renner, né, Salá? Tá aí, bom fim de semana pra você, tá? Rick Renner, tonto.

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2: 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Bruno Marrone, sua melhor versão.

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4: 5h52 aqui na melhor. Boa noite, Thalita. Feliz final de semana pra você. Hoje eu sei, Durval e Davi com Dani e Danilo.

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3: É, passou por aqui Christian Ralph. Palavras ao vento.
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6: É 6:03 aqui na melhor de Paulo e Paulinho, um pedaço da minha vida e 60 dias apaixonado.

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3: É 6:08 aqui na melhor. 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
3: Chitãozinho e Chororó, meninos da roça.

6h12 aqui na Melhor. Morena cheirosa, Durval e Davi.

0: Obrigado!
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4: 6:17 aqui na Melhor, deixa as águas rolar. André e Andrade.

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9: 6h24 aqui na melhor. Trio Parada Dura, Homem de Pedra.

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2: Mato Grosso e Matias, 24 horas de amor.

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4: 639, o mesmo trem.

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3: 6h48, Peão Carreiras, é Paulo Passarinho Prisioneiro.

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3: É, 6h52 aqui, não é melhor quando perguntarem que rádio você ouve, Educador FM.
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3: Gabriel Gava, Zé Neto e Cristiano, quem nasceu pra chorar foi Viola.

É, sextou, né? Tô indo embora, mas amanhã às 9 em ponto eu tô aqui com o Sábado Show. Só música boa, gostosa de ouvir e sorteio de prêmios pra você. Participe da nossa brincadeira amanhã das 9 ao meio-dia, sem contraindicação, todo mundo pode participar, tá bom? No final tem o sorteio pra você. Beijo, um feliz final de sexta-feira, boa noite. Até amanhã às 9. Beijo, tchau. Oh,

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1: Em Brasília, 19 horas. Brasil. As notícias do governo federal que movimentaram o país no dia de hoje.
2: Olá, boa noite.
1: Boa noite para você que nos acompanha em todo o país.
2: Sexta-feira, 2 de outubro de 2026.
1: Vamos aos destaques do dia.
2: Resgate de dinheiro das casas de apostas online. Mais de 1.400.000 reais devem ser retirados até segunda-feira.
1: A partir do dia 6, terça-feira, os sites e aplicativos deixam de operar. Luana Karen.
3: Os recursos que ainda estiverem nas contas vão começar a ser devolvidos aos apostadores pelos próprios bancos que operam as bets.
2: ECA Ambiental garante o direito de

0: crianças e adolescentes ao contato com a natureza.
1: E nas escolas, a educação ambiental vira tema em sala de aula. Pablo Mundim.
2: A partir de agora, o país conta com uma política nacional de educação ambiental escolar. Isso significa que as redes de ensino da educação básica devem dar conteúdos relacionados à educação ambiental nas salas de aula.
0: Domingo é de eleições.
1: Polícia Rodoviária Federal atua para manter a segurança e garantir o livre deslocamento dos eleitores. Luciana Colares de Holanda.
3: Polícia Rodoviária Federal orienta que é importante buscar informações sobre o trajeto até os locais de votação.
0: Hoje na apresentação da Voz do Brasil, Mariana Jungmann e Luciano Seixas.
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0: Quem tem valores a resgatar de apostas em bets tem até segunda-feira para fazer isso diretamente nos sites ou aplicativos.
1: Com a proibição dos jogos, os sites têm até essa data para permanecerem no ar.
0: Depois, o dinheiro será devolvido com o intermédio dos bancos.
4: Termina na próxima segunda-feira, dia 5, o prazo para que pessoas que tenham saldo em sites de apostas possam resgatar o valor diretamente nas páginas. De acordo com o ministro da Fazenda, Dario Durigan, desde a última sexta-feira, foram resgatados cerca de 30% do valor que estava em posse das empresas de bets. O saldo a retirar ainda soma R$1,4 bilhão. O ministro destacou que a partir do dia 6, terça-feira, os sites e aplicativos deixam de operar e os recursos que ainda estiverem nas contas vão começar a ser devolvidos aos apostadores pelos próprios bancos que operam as bets.
5: O jeito mais simples e fácil da pessoa pegar o seu dinheiro de volta é entrar no site e retomar o dinheiro até segunda-feira, dia 5, fim do dia. Lembrando que quem não conseguir fazer, por não ter recebido essa mensagem, por ter tido qualquer dificuldade, qualquer impedimento, que esse recurso, como é das pessoas, vai ser devolvido depois pelos próprios bancos que operam para as bets. Entre os dias 9 e 14 de outubro, vão fazer a devolução.
4: Ainda de acordo com o ministro Dario Durigan, foram identificadas 48 contas em casas de apostas com saldo superior a R$500 mil. Esses perfis estão passando por uma análise mais detalhada por parte do governo. Já o ministro da Justiça e Segurança Pública, Wellington Silva, afirmou que desde a última sexta-feira, mais de 10 mil sites ilegais de apostas foram identificados e retirados do ar.
6: Do ponto de vista de derrubada de sites, o número de hoje, nós já passamos de 10 mil sites encaminhados para a Anatel para derrubada. Nós estamos refinando os fluxos e estamos aprofundando cada vez mais a questão da fiscalização.
4: Em outra frente, o Ministério da Saúde iniciou uma campanha nacional de prevenção aos danos das apostas online, com depoimentos e um tutorial que orienta o usuário a realizar um autoteste para identificar possíveis riscos relacionados às apostas.
7: Eu vi que tinha um monte de gente ganhando e achei que comigo ia ser igual. Eu tava apostando sem parar, só para tentar recuperar o que eu tinha perdido. A depressão e a ansiedade estavam tomando conta de mim.
8: O SUS pode te ajudar a sair dessa situação. As apostas online são um problema, causam dependência, te endividam e destroem sua família.
4: De acordo com o resultado obtido no autoteste, são indicadas opções de orientação e cuidado, como o teleatendimento disponível no Meu SUS Digital, a plataforma centralizada de autoexclusão do Ministério da Fazenda e os serviços presenciais disponíveis no SUS. Uma material da campanha e o autoteste podem ser encontrados na página gov.br/apostas online. Reportagem Luana Karen.
1: Para registrar denúncias sobre irregularidades ou oferta ilegal de apostas, acesse gov.br/falabr.
0: Lá é possível descrever o caso com informações que possam ajudar na apuração, informando endereços de sites ilegais. Também é possível anexar documentos, imagens e outros arquivos.
1: A denúncia também pode ser registrada de forma anônima. Nesse caso, a pessoa não recebe protocolo nem pode acompanhar o andamento da manifestação.
0: próximo domingo, milhões de brasileiros vão às urnas para escolher seus representantes no executivo e no legislativo.
1: Para garantir o fluxo no trânsito e garantir que todos consigam chegar aos locais de votação, a Polícia Rodoviária Federal estará de prontidão.
0: O trabalho nas ruas será feito de forma integrada com outros órgãos de segurança.

0: garantir o livre deslocamento dos eleitores até os pontos de votação, manter a segurança e evitar imprevistos a quem vai votar. A Polícia Rodoviária Federal já está trabalhando para isso desde antes das eleições. E o trabalho inclui a integração com outras instituições, tribunais regionais eleitorais, forças de segurança e instituições públicas vão atuar em conjunto no período eleitoral para definir a mobilização em cada local. A diretora de operações da PRF, Nádia Zilotti, explica que todo o efetivo estará disponível nos dias de votação.
1: Para este próximo domingo estaremos com todo o efetivo disponível e, além disso, nós temos a publicação de normativos que garantem a fluidez, a segurança viária para o cidadão, por meio da restrição de veículos muito longos ou então que estejam transportando cargas muito pesadas.
0: A restrição de tráfego para veículos pesados vale para os dias 4 e 25 de outubro, primeiro e segundo turnos. E a Polícia Rodoviária Federal orienta que os eleitores se planejem antes de ir votar, além de se certificar de que está com o título de eleitor em mãos, é importante buscar informações sobre o trajeto até os locais de votação. E a diretora de operações faz um alerta também para quem vai pegar a estrada.
1: Observe as normas de trânsito, utilize o cinto de segurança, peça para os demais usuários do veículo também utilizarem o cinto, não fale ao celular, observe os limites de velocidade. Essa e tantas outras normas de trânsito são essenciais e indispensáveis para que você consiga sair da sua residência e retornar em segurança.
0: A PRF mantém o atendimento à população nas unidades operacionais dos 26 estados e do Distrito Federal e pelo telefone 191. Reportagem Luciana Colares de Holanda.
2: E as Forças Armadas também vão apoiar a Justiça Eleitoral para que a votação e a apuração ocorram com segurança nas eleições.
3: A atuação mobiliza mais de 26 mil militares de regiões isoladas da Amazônia a grandes centros urbanos.
2: O Brasil vai sediar a Copa do Mundo Feminina de Futebol em 2027 e os preparativos para o evento já começaram.
3: Para receber profissionais de outros países que atuarão em atividades relacionadas à competição, o Ministério da Justiça e Segurança Pública publicou regras específicas para autorização de residência temporária de imigrantes que vão trabalhar no Mundial.
2: O diretor do Departamento de Migrações do Ministério da Justiça, Vitor Sempel, reforça que a autorização não é definitiva e os pedidos poderão ser analisados em até 10 dias úteis.
4: Essa portaria, ela só regulamenta o caso da autorização de residência temporária, até o encerramento do evento ou até 6 meses após o encerramento do evento. Essa portaria, ela cria quase como um fast track, né? Um procedimento acelerado aqui, né? Então, são 10 dias úteis, uma vez protocolado o processo, que o Ministério da Justiça e Segurança Pública tem para analisar aquele pedido.
3: Os pedidos deverão ser feitos pelo Sistema de Gestão e Controle de Imigração no endereço migrante.mj.gov.br.
2: Mais chuvas no sul e estiagem no centro-oeste e norte do país.
3: É o que o fenômeno El Niño deve provocar no Brasil nos meses de outubro, novembro e dezembro deste ano, de acordo com um boletim divulgado pelo INMET, o Instituto Nacional de Meteorologia.
5: O fenômeno climático El Niño deve ganhar força entre outubro e dezembro, período que marca a transição da primavera para o verão. A meteorologista do INMET, Instituto Nacional de Meteorologia, Tamara Parente, explica que se a previsão se confirmar nos próximos meses, o fenômeno deve atingir intensidade muito forte e poderá ser o mais intenso registrado desde 1950.
6: A gente trabalha, né, como uma previsão, mas é certo que o El Niño pelo menos será na categoria forte, podendo chegar até dezembro na escala muito forte, que seria ali a última escala de intensidade do El Niño.
5: O cenário previsto para o país é marcado por contrastes. A região sul tende a registrar chuvas acima da média, que pode causar enchentes, alagamentos e deslizamentos de terra. Já as áreas do centro e do norte do país podem enfrentar períodos mais secos, com aumento do risco de incêndios. As temperaturas também devem permanecer acima do normal em grande parte do território brasileiro. O ministro da Pesca e Aquicultura, Edipo Araújo, alerta que o

0: Ninho também pode alterar os níveis de chuvas das regiões norte e sul do país e, consequentemente, impactar nas atividades dos trabalhadores que dependem da pesca.
1: Temos uma sala de crise do governo federal com um olhar transversal aos diferentes segmentos econômicos e sociais que envolve o público que irá sentir os efeitos do El Niño este ano. Teve um efeito moderado para alto que deve impactar e contrair muito o ambiente aquático, o que vai impactar diretamente a atividade pesqueira.
0: O El Niño é caracterizado pelo aquecimento anormal e persistente da superfície do Oceano Pacífico na região da linha do Equador. Durante o fenômeno, que normalmente começa a se formar no segundo semestre do ano, as águas ficam pelo menos 0,5 graus Celsius acima da média por um período de no mínimo 6 meses. A Defesa Civil Nacional possui um serviço de alerta sobre riscos de desastre natural. Para receber informações sobre a região onde você está, é só enviar um SMS para 4199 com o número do CEP ou pelo WhatsApp 61-2034-4611. Reportagem Gabriela Noronha.
2: E como o fenômeno climático El Niño pode atingir o agro? Para responder essa questão, o Ministério da Agricultura e Pecuária lançou hoje uma página oficial com informações e orientações sobre o El Niño e seus possíveis impactos na agricultura e na pecuária brasileira.
3: A página pode ser encontrada no site do Ministério da Agricultura em gov.br/agricultura.
2: E pescadores e pescadoras de todo o país têm até o dia 31 de dezembro para enviar o relatório anual de exercício da atividade pesqueira, o REAP, de 2021 a 2025.
3: O REAP é uma forma de comprovar o exercício do trabalho. Também contribui para manter a licença de pesca ativa no Registro Geral da Atividade Pesqueira, requisito para o seguro defeso.
2: Para deixar tudo regularizado, vá na plataforma Pesque Brasil, do Ministério da Pesca e Aquicultura.
3: Lá, informe o que realmente pescou e comercializou, sem deixar informações de fora. Se não tiver pescado em algum período, informe essa situação no relatório.
2: A diretora do Departamento de Registro e Monitoramento da Pesca e Aquicultura, Elielma Ribeiro Borsen, fala da importância do preenchimento do relatório.
4: Para manter seu RGP ativo junto ao MPA, é necessário que você envie o relatório de exercício de sua atividade, o REAP, que pode ser enviado mensalmente ou ao final de cada ano. Fique atentos para não perder o prazo de envio e preencha corretamente com todos os dados de sua pescaria, com todos os dados que são solicitados. Essa informação fortalece as políticas públicas da pesca no país, garantindo a visibilidade dessa importante atividade econômica.
3: O contato com a natureza e a educação ambiental ganha um reforço na legislação brasileira.
2: O chamado ECA Ambiental amplia esses direitos para crianças e adolescentes, enquanto uma nova política orienta as escolas sobre educação ambiental e mudanças climáticas.
3: Confira na reportagem de Pablo Mundim.
5: Brincar ao ar livre, ter contato com a natureza e aprender a cuidar do meio ambiente. Esses direitos agora estão expressamente previstos na legislação brasileira para crianças e adolescentes. A nova lei, conhecida como ECA Ambiental, amplia o estatuto da criança e do adolescente e estabelece diretrizes para garantir o acesso a ambientes saudáveis, como praças, parques e áreas verdes. E a escola tem um papel importante nesse processo. A lei incentiva a educação baseada na natureza e adaptação dos espaços escolares para ampliar essas experiências. E a partir de agora, o país conta com uma política nacional de educação ambiental escolar. Isso significa que as redes de ensino da educação básica devem dar conteúdos relacionados à educação ambiental nas salas de aula. A coordenadora geral de educação ambiental para a diversidade e sustentabilidade do Ministério da Educação, Viviane Vaze Pedro, explica os objetivos da iniciativa.
6: A iniciativa busca fortalecer a educação ambiental nas escolas e apoiar as redes de ensino em ações de prevenção, mitigação e adaptação às mudanças climáticas.
5: A Política Nacional de Educação Ambiental Escolar prevê ainda apoio às redes de ensino na criação de protocolos de emergência climática e planos de adaptação da infraestrutura escolar, principalmente em regiões mais vulneráveis. Em Brasília, projetos ambientais já fazem parte da rotina de estudantes da rede pública. Na Escola Parque, os alunos participam de atividades que estimulam o cuidado com o espaço coletivo e aproximam as crianças da natureza. É o conhecimento na prática, explica a diretora do colégio, Aline Prota Lana.
7: Poder ter aula no meio da natureza e complementar o currículo de uma forma muito rica, porque aqui eles estão trabalhando só na prática, né? Com todas essas áreas, eles estão trabalhando, colocando a mão na massa mesmo, podendo vivenciar.

0: diferente do contexto que eles já estão inseridos.
1: Na Escola Parque, os alunos aprendem a plantar, cuidar e colher alimentos. O coordenador de meio ambiente da escola, Leonardo Rattano, destaca que essas experiências fazem parte do aprendizado dos estudantes e mostram na prática a importância de preservar o ambiente.
2: Com isso a gente vai aos poucos, né, fazendo essa alfabetização ecológica e criando nas crianças, né, essa importância de preservar o meio ambiente.
1: E o aprendizado não fica só na escola. Arnaldo Alves de Souza, estudante de 11 anos, sabe que pode levar para casa o que aprende nas atividades.
3: Que a gente aprende várias coisas e nós pode fazer isso em casa.
1: O ECA Ambiental prevê a atuação conjunta da União, dos estados, do Distrito Federal e dos municípios na implementação das medidas. Já a Política Nacional de Educação Ambiental Escolar contará com uma rede de governança para apoiar gestores e redes de ensino na elaboração de protocolos de emergência climática e planos de adaptação das escolas. Reportagem Pablo Mundim.
4: E foi criada uma rede de proteção a profissionais de educação que sofreram violências relacionadas ao exercício da profissão.
5: Agora eles podem contar com serviço de acolhimento, orientação e informação oferecido pelo Observatório Nacional da Violência contra Estudantes, em parceria com o Ministério da Educação.
6: Profissionais da educação que sofreram violência relacionada ao exercício da profissão podem contar com serviço de acolhimento, orientação e informação. A rede de apoio é oferecida pelo Observatório Nacional da Violência contra Estudantes, em parceria com o Ministério da Educação. A iniciativa é realizada por meio de um projeto de extensão da Universidade Federal Fluminense, no Rio de Janeiro. O serviço de acolhimento, orientação e informação aos que sofreram violência, como profissionais da educação, estão presentes em todas as regiões do país, como explica Erasto Fortes Mendonça, coordenador geral de políticas educacionais em direitos humanos do MEC.
7: Observatórios regionais sediados em universidades federais nas 5 regiões do país, a rede aproxima o acolhimento das diferentes realidades dos profissionais da educação. O serviço articula apoio pedagógico, orientação jurídica e atenção à saúde mental para educadores que sofrem violência em razão de seu trabalho.
6: O serviço integra o eixo proteção e defesa dos profissionais da educação, da Política Nacional de Educação em Direitos Humanos, nas instituições de ensino, a EducaDH. Erasto Fortes destaca a importância de os educadores contarem com essa rede de proteção.
7: Proteger educadoras e educadores contra a violência, a censura e a perseguição é defender o direito à educação e à liberdade de ensinar e de aprender.
6: Entre outras situações, o serviço atende casos de desrespeito à autonomia docente e de exposição indevida de voz ou imagem com acusações contra educadores. O serviço atende casos relacionados à censura a conteúdos escolares ou contra aulas sobre temas como gênero, raça e desigualdade social. Locução, Júlio César de Oliveira. Reportagem, Isaías Godinho.
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4: O Dia dos Animais está logo ali, é domingo, 4 de outubro.
5: E quer lugar melhor para lembrar dessa data do que a Transpantaneira? Fazer esse caminho é como estar num safari de verdade, só que bem aqui no Brasil.
4: Ali você dá de cara com jacarés, capivaras, tuiuiús e um monte de aves coloridas que parecem posar para foto.
5: E a grande estrela que todo mundo quer ver de perto é a onça pintada, que está na lista de espécies ameaçadas.
4: Por isso, o turismo na região precisa ser feito com muita responsabilidade, para proteger e também para proteger a região e todas as espécies que vivem por lá.
9: Imagine percorrer uma estrada em que a qualquer momento o próximo encontro pode estar dentro d'água, no alto de uma árvore ou escondido no meio da vegetação. No Pantanal de Mato Grosso, esse caminho existe. É a estrada Parque Transpantaneira, que liga Poconé a Porto Jofre. São cerca de 145 quilômetros de estrada de terra com 125 pontes. Mas, para quem percorre o trajeto, a estrada é muito mais que um caminho. É uma espécie de observatório a céu aberto. Jacarés, capivaras, tuiuiús e dezenas de espécies de aves fazem parte da paisagem. E não é preciso chegar ao destino para começar o passeio. Muitas vezes, a atração está justamente às margens da estrada. A criadora de conteúdo, Beatriz Venturini, saiu de São Paulo para ter essa experiência.
10: O que a gente sentiu foi mais ou menos

0: estávamos em um safári, né? Porque a gente andava de carro e não sabia o que esperar na próxima ponte. E a gente sempre se surpreendia, né? O que eu mais gostei, acho que foram os jacarés, pela quantidade. E, assim, vimos mais de 20, assim, na mesma ponte. É um espetáculo ver as onças em Porto Jofre. Foram experiências maravilhosas, né?
1: Ainda trilhas e passeios de barco. E quando o dia termina, o Pantanal ganha outros sons e outros moradores começam a aparecer. Mas não se engane, no caso da observação noturna, onde é possível ver antas, um dos maiores mamíferos do Pantanal, é indispensável apoio especializado. É o que explica o coordenador do Centro Nacional de Pesquisa e Conservação de Mamíferos Carnívoros do ICMBio, Rogério de Paula.
2: Passeios, aí viram safaris noturnos, né? Que levam as pessoas, os holofotes, né? As grandes lanternas de luzes que vão fazer a focagem nos campos, é isso. Aí é um turismo um pouco mais especializado, menos individualizado.
1: Para quem visita a Transpantaneira, cada quilômetro percorrido revela sons e cenas inesquecíveis. Um dos encontros mais esperados, sem dúvida, é com ela. A onça pintada. Para a enfermeira Rosiane Feitosa, o momento é inesquecível.
3: Eu tive a oportunidade de ver a onça no Pantanal. Foi um daqueles momentos que a gente sabe que vai guardar para sempre na lembrança, no coração. Ver um animal que eu admiro tanto, livre e no seu habitat natural, foi emocionante demais.
1: O felino, símbolo da fauna brasileira, é uma espécie ameaçada de extinção e está entre os animais monitorados pelo ICMBio. O trabalho inclui pesquisa científica e ações de conservação, como ressalta o coordenador do Centro Nacional de Pesquisa e Conservação de Mamíferos Carnívoros, Rogério de Paula.
2: Quando a gente fala do turismo, né, se o turismo ele não é bem controlado, ele pode vir a ser um problema. Então a gente tem hoje ali nessa área de observação das onças pintadas, você tem uma rede de trabalho onde muitos piloteiros ali de lanche, barcos que vão levar turistas, eles acabam se concentrando quando se encontra uma onça, porque eles comunicam pelo rádio, todo mundo vai lá mostrar para os seus turistas. Então a gente tem instituído diretrizes, qual que é a distância de aproximação, número de pessoas, né, presentes, e isso a gente começou a ver a necessidade de revisar essa política nos últimos anos.
1: E talvez seja justamente essa a maior experiência de quem atravessa a Transpantaneira, perceber que ali a gente não está apenas passando pela natureza, está entrando no território dela, um território onde cada ponte, cada curva e cada som podem anunciar um novo encontro. Com sonorização de Reinaldo dos Santos, reportagem Karine Melo.
4: E na semana que vem vamos trocar a estrada pelo mar e falar de viagens em cruzeiros brasileiros.
5: Para quem gosta de viajar e conhecer lugares novos, o turismo de cruzeiro pode ser uma boa opção.
4: Eles reúnem lazer e a oportunidade de conhecer vários destinos em um só roteiro.
5: A temporada de cruzeiros começa esse mês e estão previstos 8 navios e 187 roteiros, com oferta de mais de 831 mil leitos.
4: Então vem viajar com a gente e viver essa experiência em alto mar.
5: E essas foram as notícias do governo federal.
4: Uma realização da Secretaria de Comunicação Social da Presidência da República.
5: Com produção da empresa Brasil de Comunicação.
4: Fique agora com as notícias do Poder Judiciário e do Congresso Nacional. Boa noite e bom fim de semana.
5: A gente volta segunda-feira. Boa noite.

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2: STF estabelece regras para petições protocoladas em processos já existentes.
3: Advogados devem identificar processos que envolvam assédio eleitoral.
2: Termina prazo para propaganda eleitoral paga na imprensa escrita.
3: Boa noite, eu sou Marcela Luiza.
2: E eu sou Walter Lima.
3: A presidência do Supremo Tribunal Federal publicou nesta sexta-feira uma resolução com o objetivo de organizar e conferir mais transparência ao envio e à distribuição de pedidos.

0: apresentados dentro de processos que já estão em andamento.
1: A medida busca assegurar a regra de que os processos devem ser distribuídos de forma aleatória, mediante sorteio entre os ministros.
0: A norma também pretende reforçar o princípio do juiz natural, evitando que novos pedidos fiquem vinculados automaticamente a um relator específico.
1: A resolução entra em vigor na data de sua publicação e vale apenas para as petições protocoladas a partir dessa data.
0: Advogados devem identificar processos que envolvam assédio eleitoral.
1: A norma vai permitir que a Justiça do Trabalho acompanhe os casos. Marla Lacerda.
2: Ações trabalhistas sobre assédio eleitoral devem incluir um identificador específico no cadastro do processo judicial eletrônico, o PJE. A correta identificação vai dar maior visibilidade ao problema, uniformidade ao tratamento desses casos, além de facilitar a atuação da Justiça do Trabalho. Juízes também devem comunicar ao Ministério Público do Trabalho e ao Ministério Público Eleitoral a existência de fatos que possam caracterizar essa prática. A medida vai ajudar no desenvolvimento de ações de prevenção, fiscalização e combate ao assédio eleitoral, fortalecendo a proteção dos trabalhadores.
0: Há 3 dias do primeiro turno das eleições, termina prazo para propaganda eleitoral paga na imprensa escrita.
1: A regra vale para jornais, revistas e tabloides e está prevista na legislação eleitoral. Guilherme Firmino.
3: Termina hoje o prazo para divulgação paga de propaganda eleitoral na imprensa escrita. Jornais, revistas e tabloides também não podem mais reproduzir essas propagandas na internet. A partir de amanhã, será permitida apenas a distribuição de material gráfico, como santinhos, e a realização de caminhadas, carreatas ou passeatas, até às 10 da noite. No domingo, as sessões eleitorais abrem às 8 horas da manhã e vão até às 5 da tarde, no horário de Brasília.
0: STJ mantém a ação de improbidade contra servidor federal após desclassificação da demissão em PAD, processo administrativo disciplinar.
1: A ação civil pública por improbidade foi ajuizada pela União. Fátima Uchoa.
4: Um advogado da União foi demitido por suposto uso de documentos falsos para obter progressão funcional. Em mandado de segurança no STJ, a primeira sessão reconheceu que a conduta seria ilícito administrativo de menor gravidade, que não justificaria a demissão. Então, a União ajuizou ação por improbidade administrativa com base nos mesmos fatos investigados no PAD, mas o TRF4 rejeitou a petição inicial. Agora, o relator na primeira turma do STJ, ministro Sérgio Coquina, afirmou que a decisão em mandado de segurança não impede ajuizamento ou prosseguimento de ação civil pública por improbidade, pois não foram discutidas a existência dos fatos apurados no PAD, nem a autoria do servidor, mas apenas a proporcionalidade da pena de demissão, que foi afastada.
0: Justiça Federal mantém suspensão de associação indígena suspeita de desvios e apoio a garimpo ilegal no Pará.
1: A decisão acatou um pedido do Ministério Público Federal. Vanessa Pereira.
5: O MPF entrou com a ação após investigações apontarem irregularidades na associação criada para defender os direitos dos povos caiapó. Entre os problemas estão a falta de prestação de contas, o uso indevido de recursos coletivos e o incentivo ao garimpo ilegal em terra indígena. A decisão mantém o bloqueio dos repasses mensais da Vale para a associação, que agora são depositados em uma conta judicial. O dinheiro fica protegido para a comunidade e poderá ser liberado pela justiça para atender necessidades urgentes da população indígena, como saúde e alimentação.
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0: Uma boa noite.
1: Um bom fim de semana e boas eleições.
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7: Eu sou Humberto Pinheiro e estes são os destaques de hoje do Jornal do Senado, que começa agora. Eleição deste domingo renovará 2/3 da composição do Senado Federal. Projeto prevê adaptação para atendimento de saúde digno a pessoas com obesidade. Senado pode acabar com limites de vagas para mulheres em concursos na área de segurança pública. Boa noite. Nas eleições deste ano, o eleitor vai escolher 6 representantes, em uma sequência que precisa ser observada na urna eletrônica. Para o Senado, serão 2 votos. O eleitor deve escolher 2 candidatos diferentes. Os detalhes com a repórter Yasmin Rodrigues.
8: Em 2026, cada eleitor vai votar 2 vezes para o Senado. Mas antes de chegar aos senadores, o eleitor precisa passar por outras escolhas na urna. E saber a ordem dos cargos e a quantidade de números de cada candidato ajuda a evitar erros na hora da votação. A jornalista do Senado, Esther Monteiro, explica a ordem e quantos dígitos devem ser digitados em cada escolha.
9: Primeiro é a vez do deputado federal, são 4 dígitos. Depois, deputado estadual ou distrital, 5 dígitos. E aí é que chega a vez do senador. São 2 votos, 2 nomes diferentes. E são 3 dígitos. E depois é que você vai votar para governador, 2 dígitos, e para presidente da República, 2 dígitos.
8: Também não é possível votar na legenda para senador. Como a eleição para o Senado é majoritária, o eleitor precisa escolher nominalmente 2 candidatos. Em uma eleição, cada estado e o Distrito Federal escolhem 1 senador. Na seguinte, 2. Neste ano, serão renovadas 54 cadeiras, o equivalente a 2/3 da casa. E os 2 votos para senador têm exatamente o mesmo peso.
7: 158 milhões de brasileiros vão às urnas neste domingo. O repórter Márcio Maturana traz mais números desta eleição e recomendações da Justiça Eleitoral.
10: Não se pode entrar na cabine eleitoral com celular ou outro objeto que possa registrar o voto. Esses aparelhos têm que ficar com os mesários, mas o presidente do Tribunal Superior Eleitoral, o ministro Cássio Nunes Marques, recomenda que se levem os números num pedaço de papel.
11: A colinha eleitoral de papel pode e deve ser usada para que eleitoras e eleitores anotem os números dos candidatos e possam votar com calma e certeza.
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7: 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O Senado vai analisar um projeto de lei que obriga os estabelecimentos que prestam serviços público e privado de saúde a se adaptarem para garantir atendimento digno a pessoas com obesidade. Dados do Ministério da Saúde indicam que, em 2024, a proporção de adultos com obesidade no Distrito Federal e nas capitais de estado superou a marca de 25%. Repórter Alexandre Campos.
14: A ideia do projeto é garantir às pessoas com obesidade o acesso à saúde por meio de equipamentos e mobiliário compatíveis com suas especificidades. Macas, cadeiras de rodas, balanças, aparelhos de aferição de pressão arterial e máquinas usadas no diagnóstico por imagem devem ser dimensionados de modo que possam garantir o pronto atendimento dessa parcela da população. Ao afirmar que essa adaptação nos estabelecimentos garante o acesso aos serviços de saúde, a médica e autora do projeto, senadora doutora Eudócia, do PSDB de Alagoas, citou algumas medidas que podem reduzir o número de casos de obesidade e suas complicações.
15: Conscientizarmos a nossa população que a alimentação saudável, balanceada,

0: Sua rotina de consultas médicas é de suma importância. Obviamente, também fazer o check-up, né? Uma vez por ano, ao menos. E na classe infantil, é acompanhamento pediátrico.
1: Pelo texto, a assistência às pessoas com obesidade não deverá ser negada ou recusada caso no posto, unidade de saúde ou hospital não haja esse material disponível. A falta de equipamentos adequados também não pode representar qualquer constrangimento, exposição indevida, discriminação.

0: liberação de vagas para mulheres em concursos da área de segurança pública, criando a Política Nacional de Valorização das Mulheres para o setor. A proposta reserva também pelo menos 20% das vagas nos concursos públicos para as polícias e bombeiros para o público feminino. A relatora na Comissão de Segurança Pública, senadora Damares Alves, do Republicanos do Distrito Federal, defendeu as medidas.
1: O que queremos? Uma política de valorização da mulher lá na Polícia Militar, no Corpo de Bombeiro, na Polícia Civil.
0: A nova política, que será condição para o repasse de verbas do Fundo Nacional do Setor, estabelece igualdade de oportunidades entre mulheres e homens nas carreiras da segurança pública, fim da exclusividade ou preferência dessas atividades para homens, rejeição de práticas, atitudes e crenças discriminatórias e o enfrentamento do assédio e da violência contra mulheres no ambiente de trabalho.
2: Mulheres vítimas de violência doméstica e familiar em situação de vulnerabilidade social e econômica poderão ter acesso ao Auxílio Recomeço. A proposta é análise na Comissão de Assuntos Econômicos determina que o benefício de até um salário mínimo será pago mensalmente pelo prazo de 6 meses, podendo ser prorrogado. Pelo projeto, o pagamento poderá ser acumulado com outros programas assistenciais. O custeio do auxílio poderá ser feito com verbas da União ou de fundos específicos de proteção às mulheres. Estados, Distrito Federal e municípios também poderão complementar os recursos. Na avaliação do autor da medida, senador Confúcio Moura, do MDB de Rondônia, a dependência financeira pode dificultar o rompimento da situação de violência sofrida pela mulher.
3: Grande parte das mulheres suportam a violência por causa do homem protetor, do homem que é um mantenedor da casa, mas tirando ela dali, levando para proteção, garantindo uma sustentação por 6 meses e capacitando essas mulheres, com certeza a coisa melhora.
2: Trabalhos técnicos de João Lira. O Jornal do Senado fica por aqui. Acompanhe agora as notícias do Tribunal de Contas da União e da Câmara dos Deputados. Boa noite e bom fim de semana.
4: Minuto do TCU.
5: O Tribunal de Contas da União fiscalizou a execução das obras da BR-230 na Paraíba após reclamações da população sobre as condições da rodovia. A auditoria analisou o trecho de 30 quilômetros. O contrato ultrapassou R$560 milhões e a obra avançou apenas 32% em 9 anos. O TCU também identificou risco de paralisação por falta de recursos, problemas ambientais e questões contratuais. Na sessão plenária que analisou o processo, o ministro relator Walton Alencar comentou os impactos da situação.
6: O resultado é uma rodovia em obras há muitos anos, com desvios, insegurança viária e prejuízos à mobilidade e à economia da região.
5: Para 2026 estão previstos apenas R$12 milhões, sendo que mais de R$300 milhões ainda precisam ser executados. Saiba mais em tcu.gov.br.
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7: Discriminação contra pessoas com deficiência nas escolas terá pena maior.
8: Pais de recém-nascidos devem receber treinamento antes da alta hospitalar.
7: Projeto de lei autoriza a instalação de suportes para bicicletas em ônibus.
8: Boa noite. Avança na Câmara a proposta que prevê a instalação de suportes para bicicletas em ônibus. A repórter Silvia Munhato tem mais detalhes.
9: A Comissão de Viação e Transportes da Câmara dos Deputados aprovou o projeto que autoriza a instalação de suportes para o transporte de bicicletas na parte externa ou no interior de ônibus e micro-ônibus. O texto permite a instalação dos suportes nos transportes urbano e rural, cabendo aos estados e municípios definir o percentual mínimo da frota que deve contar com equipamento. A relatora, deputada Leda Borges, do Republicanos de Goiás, explicou que os suportes deverão ser aprovados por órgão ou entidade de metrologia legal, assegurando que a implementação da medida observe critérios de segurança e adequação técnica dos veículos. A proposta que autoriza a instalação de suportes para o transporte de bicicletas na parte externa ou no interior dos ônibus será analisada agora pela Comissão de Constituição e Justiça. Da Rádio Câmara de Brasília, Silvia Munhato.

0: Transportes.
1: Rodrigo de Castro, do União de Minas Gerais, apoia projeto que dispensa até 2032 a cobrança do adicional ao frete para a renovação da marinha mercante em transportes destinados às regiões Norte e Nordeste. O benefício vale para operações de cabotagem, navegação fluvial e lacustre.
2: Rodrigo de Castro considera que a prorrogação pode reduzir os custos de transporte nessas regiões, já que o adicional é cobrado sobre o frete marítimo.
1: Gutenberg Reis, do MDB do Rio de Janeiro, apresentou o projeto que autoriza o Instituto Cultural Marinha Mercante a instituir 14 medalhas e ordens honoríficas. A proposta busca valorizar contribuições para áreas como transporte, segurança da navegação e economia do mar.
2: O deputado ressalta a importância estratégica da Marinha Mercante no desenvolvimento econômico, logístico e energético do Brasil. Gutenberg Reis reitera que o reconhecimento de profissionais que contribuem para o crescimento sustentável do setor pode fortalecer a cultura marítima.
1: Câmara analisa proposta de emenda à Constituição que permite que estados e municípios concedam créditos do imposto sobre bens e serviços para doadores e patrocinadores de projetos culturais e esportivos. Na visão de Luiz Fernando Faria, do União de Minas Gerais, a medida preserva o financiamento desses setores após a reforma tributária.
2: O texto estabelece que o comitê gestor do IBS vai definir critérios para a liberação dos incentivos sem comprometer a arrecadação dos entes federados. Luiz Fernando Faria ressalta que o apoio tributário à cultura e ao esporte é fundamental para movimentar a economia criativa.
1: Stefano Aguiar, do PSD de Minas Gerais, defende a ampliação da imunidade tributária para entidades esportivas sem fins lucrativos. Proposta sobre o tema em análise na Câmara é que para essas organizações, as instituições de educação e assistência social impedindo a cobrança de impostos sobre patrimônio, renda e serviços.
2: A medida reduz os custos dessas entidades e fortalece atividades esportivas voltadas à inclusão social, à formação de atletas, à educação e à promoção da saúde. Stefano Aguiar explica que a medida alcança organizações ligadas aos movimentos olímpico, paralímpico, clubístico e educacional.
1: A Câmara aprovou e enviou ao Senado o projeto que estabelece diretrizes para a política industrial, tecnológica e de comércio exterior do país. Antônio Doido, do MDB do Pará, apoia a matéria que prevê, entre outros pontos, metas para ampliar a produção, gerar empregos e reduzir desigualdades regionais.
2: Antônio Doido esclarece que o governo federal deverá apresentar essa política ao Congresso no primeiro ano de cada mandato presidencial. A proposta também determina a prestação de contas anual sobre o cumprimento das metas e os resultados das medidas adotadas.
1: Afonso Florença, do PT da Bahia, sugere a criação do Registro Nacional de Beneficiários Finais sob gestão da Receita Federal. A proposta obriga a identificação das pessoas físicas que realmente controlam ou lucram com empresas e fundos de investimento no país.
2: De acordo com Afonso Florencio, o objetivo é acabar com o uso de laranjas e empresas de fachada. A medida, na avaliação do parlamentar, integra cadastros públicos para combater a lavagem de dinheiro, a sonegação fiscal e a infiltração do crime organizado na economia.
0: Educação.
1: A Comissão de Educação aprovou uma proposta que prevê punição mais rigorosa para quem discriminar pessoas com deficiência nas escolas. A reportagem é de Agui Pontes.
3: A Comissão de Educação da Câmara dos Deputados aprovou uma proposta que pune com mais rigor atos discriminatórios contra crianças nas escolas públicas e privadas. O projeto da deputada Samia Bonfim, do PSOL de São Paulo, prevê multa de 3 a 20 salários mínimos para o profissional envolvido. Segundo a relatora, a deputada Fernanda Melchiona, do PSOL do Rio Grande do Sul, a proposta se concentra principalmente em dar um nome para os tipos de violência e discriminação que uma criança, adulto ou adolescente com deficiência pode sofrer em um ambiente escolar. Eles seriam dificultar a matrícula, impedir ou inviabilizar a permanência na escola, excluir o aluno das atividades de lazer e cultura, negar profissional de apoio capacitado para atendimento da criança ou adolescente, negar a adaptação do currículo, isso além das demais formas de discriminação previstas no Estatuto da Pessoa com Deficiência. Práticas de bullying e de abuso de autoridade também seriam

0: seriam punidas segundo o texto aprovado. Pela Constituição, as escolas públicas ou privadas já são obrigadas a se adaptar às necessidades do estudante. No entanto, segundo Fernanda Melchiona, isso não impediu que famílias enfrentassem entraves para ter e manter acesso à educação para pessoas com deficiência.
1: A gente recebe esse relato de negativa de matrículas, a gente recebe o relato de falta de pessoal capacitado, a gente recebe o relato de exclusão desse aluno nas atividades, ou aluna, nas atividades de cultura e lazer. Então, esses temas são claramente discriminatórios.
0: Segundo a proposta, outro ato previsto é a obrigatoriedade de formação continuada de professores e de equipes de suporte para receber estudantes com deficiência. A proposta está agora na Comissão de Finanças e Tributação. Deve seguir depois para a Comissão de Constituição e Justiça. Da Rádio Câmara de Brasília, Agui Pontes.
2: Segurança Pública.
3: O projeto de Átila Lira, do PP do Piauí, tipifica como crime o descumprimento de medidas cautelares alternativas à prisão. O texto pune com reclusão de 2 a 5 anos o infrator que, por exemplo, romper a tornozeleira eletrônica ou descumprir horários de recolhimento.
4: Átila Lira argumenta que a legislação atual deixa as forças de segurança sem respaldo para prender em flagrante quem desrespeita ordens judiciais. Ele argumenta que a criação de um crime autônomo garante a prisão imediata e fortalece a eficácia das decisões da justiça.
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2: Saúde.
3: A Câmara analisa projeto que prevê treinamento de primeiros socorros para pais de recém-nascidos antes da alta hospitalar. O objetivo é evitar a morte de crianças, especialmente por engasgo, como informa o repórter Luiz Cláudio Canuto.
6: A Comissão de Saúde da Câmara dos Deputados aprovou o projeto que determina treinamento de primeiros socorros para pais ou responsáveis de recém-nascidos antes da alta hospitalar. O texto inclui no Estatuto da Criança e do Adolescente a obrigatoriedade de hospitais oferecerem orientação e treinamento para isso, com ênfase em manobras para desobstrução das vias aéreas. O texto original da deputada Camila Jara, do PT do Mato Grosso do Sul, obrigava o oferecimento de treinamento antes da alta. A relatora, deputada Marussa Boldrin, do Republicanos de Goiás, dispensa a obrigação se os pais ou responsáveis tiverem sido capacitados para isso no pré-natal. O deputado Padre João, do PT de Minas Gerais, leu o parecer na Comissão de Saúde no lugar da relatora e afirma que pequenos objetos podem ser fatais.
7: O engasgo, né? Popularmente o engasgo, que é essa obstrução das vias respiratórias, até por aleitamento, sobretudo mamadeira ou bico ou pequenos alimentos. Os dados que só em 2024 tivemos 300 óbitos de crianças, e olha que com treinamento você salva essa vida. Isso aconteceu comigo recente numa reunião. Uma pessoa adulta, ao alimentar, estava na mesa do refeitório, engasgou com o alimento. Teve um colega que era também devidamente capacitado, salvou a pessoa. Quando ela torna obrigatório, é o momento que os pais estão empolgados com a criança, estão muito propícios a acolher esta formação e que, de fato, como vimos, salva vida.
6: Há cerca de 300 mortes de crianças com menos de um ano no país em 2024 por engasgo, são dados do Ministério da Saúde. A orientação é uma medida de proteção à vida e à saúde das crianças nos primeiros meses de vida, na opinião da relatora Marussa Boldrin. A proposta que determina treinamentos de primeiros socorros para pais ou responsáveis de recém-nascidos antes da alta hospitalar ainda precisa passar pelas comissões de Previdência, Assistência Social e

0: Infância, Adolescência e Família e de Constituição e Justiça. Para virar lei, precisa ser aprovada pela Câmara e pelo Senado. Da Rádio Câmara de Brasília, Luiz Cláudio Canuto.
1: Agricultura.
2: Marcelo Moraes, do PL do Rio Grande do Sul, é contrário à portaria do Ministério da Agricultura que estabelece novas regras para a classificação e comercialização de morangos. Na visão do parlamentar, as exigências aumentam a burocracia e os custos para os produtores.
3: Marcelo Moraes argumenta que as regras podem provocar a rejeição de lotes e prejuízos, principalmente para pequenos e médios produtores. O deputado também alerta para possíveis impactos na oferta de morangos e nos preços ao consumidor.
2: André Abdon, do PP do Amapá, apoia projeto que suspende decreto do governo federal responsável por ampliar a estação ecológica de Taiamã, localizada nos municípios de Cáceres e Poconé, em Mato Grosso. Com a mudança, a unidade de conservação passou a ter cerca de 68 mil hectares.
3: André Abdon considera que a ampliação precisa ser revista diante dos impactos sobre propriedades rurais e atividades de pecuaristas e pescadores. A justificativa do projeto também questiona o processo de consulta pública realizado antes da edição do decreto do Executivo.
1: Previdência.
2: Aline Gurgel, do União do Amapá, defende o projeto que regulamenta a aposentadoria especial dos agentes comunitários de saúde e dos agentes de combate às endemias. A proposta prevê aposentadoria a partir dos 50 anos para mulheres e 52 para homens, com pelo menos 20 anos de atividade na função.
3: O projeto também permite a aposentadoria com 15 anos de atuação como agente, somados a 10 anos de contribuição em outra atividade. Aline Gurgel lembra ainda que a proposta garante que o benefício seja integral e tenha os mesmos reajustes dos salários dos profissionais que estão na ativa.
1: Trabalho.
2: A Comissão de Constituição e Justiça aprovou uma proposta que integra servidores de ex-territórios à União. A repórter Paula Bittar acompanhou a votação.
4: A Comissão de Constituição e Justiça da Câmara aprovou uma proposta que permite que agentes públicos dos ex-territórios do Amapá, de Rondônia e de Roraima optem por receber remuneração da União. A medida alcança servidores da ativa e aposentados. Para ter esse direito, o agente público deverá ter trabalhado no território ou mantido vínculo com a administração pública local até 10 anos após a transformação do território em estado. A proposta também pode aumentar a remuneração de algumas categorias, como policiais e bombeiros militares. De acordo com o relator na CCJ, deputado Acácio Favacho, do MDB do Amapá, o texto mostra-se compatível com os princípios constitucionais que asseguram segurança jurídica, tratamento isonômico entre servidores públicos e valorização do serviço público.
5: A ampliação do período de enquadramento para os 10 primeiros anos de criação dos estados mostra-se compatível com a própria lógica da Constituição de transição administrativa adotada pela União no processo de consolidação federativa dessas unidades federadas.
4: Rondônia foi transformada em estado em 1981. A União pagou a folha salarial local durante 10 anos após essa mudança. Amapá e Roraima foram transformados em estados pela Constituição de 1988. Nesses casos, o período de transição foi de apenas 5 anos. Poderão integrar o quadro em extinção da União servidores públicos federais e municipais e policiais que trabalhavam nos ex-territórios até a transformação em estado. Servidores admitidos pelo Amapá e por Roraima até outubro de 1998. Servidores admitidos por Rondônia até dezembro de 1991. E pessoas que mantiveram relação de trabalho efetiva ou não com a administração pública dos ex-territórios, estados ou municípios. O agente público deverá ser enquadrado no cargo ou emprego de origem ou em outro equivalente. Nos casos de desvio de função, o enquadramento poderá ocorrer em cargo equivalente às atividades efetivamente exercidas. Para isso, a pessoa deverá comprovar a escolaridade ou a habilitação exigida à época. O texto também garante o pagamento das gratificações e outros valores relacionados ao cargo ou emprego em que o o servidor for enquadrado. Os servidores continuarão trabalhando para os estados ou municípios até serem aproveitados por um órgão federal. Nesse período, o estado ou município não terá custo com essa cessão. A proposta estabelece que soldos adicionais, benefícios, indenizações

0: ações, vantagens e demais direitos remuneratórios dos policiais e bombeiros militares dos ex-territórios do Amapá, de Roraima e de Rondônia, incorporados ao quadro em extinção da União, não poderão ser inferiores aos pagos aos policiais e bombeiros militares do Distrito Federal. Essa regra vale para militares da ativa, reformados, da reserva remunerada e pensionistas. O deputado Dorinaldo Malafaia, do PDT do Amapá, considerou que a proposta retira servidores de um limbo jurídico.
1: A transição que se fez de território para Estado, infelizmente, não cumpriu um papel importante que foi valorizar e acolher esses servidores do ex-território que ficaram no limbo jurídico, que ficaram para trás, que tiveram perdas sociais, econômicas e que, portanto, essa emenda parlamentar, ela possibilita essa correção.
0: A deputada Silvia Cristina, do PP de Rondônia, também defendeu que a PEC faz justiça.
2: Nós não falamos simplesmente de uma questão administrativa ou remuneratória. Nós estamos falando de uma história de reconhecimento e, acima de tudo, de justiça. Nós estamos falando de homens e mulheres, trabalhadores, que trabalharam para uma construção de todos esses estados, que prestaram serviços políticos justamente durante um período de profunda transformação institucional, quando deixamos de ser território federal e passamos à condição de Estado.
0: A análise da admissibilidade pela CCJ é apenas o primeiro passo na Câmara. Agora, a proposta ainda precisa passar por uma comissão especial e pelo plenário em dois turnos de votação. Como veio do Senado, caso não seja modificada pelos deputados, segue então a promulgação. Da Rádio Câmara de Brasília, Paula Bittar.
3: A falta de profissionais qualificados em pequenos municípios motivou a apresentação de projeto de Emidinho Madeira, do PL de Minas Gerais. A proposta permite, em situações excepcionais, que servidores públicos sejam pagos com recursos de parcerias firmadas com organizações da sociedade civil.
4: O projeto exige que não haja conflito de horários entre as atribuições do cargo público e as atividades desempenhadas no âmbito da parceria. Emidinho Madeira avalia que a proibição atual dificulta a execução de serviços de saúde, educação e assistência em cidades com pouca mão de obra especializada.
3: A formalização e o incentivo à garimpagem artesanal no Médio Jequitinhonha, em Minas Gerais, é o objetivo de projeto de Gilberto Abramo, do Republicanos. A ideia é priorizar os donos de terras e as cooperativas da região na hora de pedir a autorização para garimpar em terrenos pequenos de até 15 hectares.
4: Gilberto Abramo entende que desburocratizar a regularização é essencial para movimentar a economia e tirar trabalhadores da informalidade. Segundo ele, a medida exige respeito às questões ambientais, promovendo a recuperação de terrenos degradados e o uso de técnicas mais sustentáveis.
3: Termina agora o Jornal Câmara dos Deputados, produzido pela Rádio Câmara, com trabalhos técnicos de Wellington Teles e apresentação de Val Monteiro e Luciana Vieira. Uma boa noite para você.
4: A Voz do Brasil volta na segunda-feira. Boa noite e bom fim de semana.
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Horas e um minuto.

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0: prazer é nosso. Muito obrigado por tudo, meu amigo.
1: 20 horas e 36 minutos.
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4: 21 horas e 1 minuto.
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